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1: Las 7 horas, 30 minutos.
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aí do outro lado do ladinho, sintonizando aqui o som da 91, hein, gente? Olha a hora pra você, são 7 horas. É isso aí, 7 horas da manhã e 37 minutos aqui em Pedro Juan Caballero, tá bom, gente? Então, aqui e vamos até as 9.

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Quero mandar um bom dia aqui pro Severiano, tá na sintonia. Alô, Severiano, bom dia, Severiano. Alô, Éder, meu amigo Éder, bom dia. Bom dia pro Geraldo, bom dia pra Cecília. Bom dia também aí pro meu amigo Jamil, tá na sintonia. Bom dia pro Geraldo do Gerasvan, na sintonia também. Muito bom dia pra vocês aí. Desculpa aí, gente, hoje tô meio ruinado aí da garganta, né? Meu amigo Severiano tá ligado com a gente, ele quer... Ou ele tá brabo, já que não tocou a música dele. Bom dia. Eita. Vamos mandar pra você então aí, meu amigo Severiano, o Amado Batista na sala de cirurgia, tá bom? Vamos preparar tudo por aqui, já vamos mandar para você. Enquanto isso, gente, vamos tocar música que o povo quer ouvir aqui na manhã. Mas daqui a pouco, enquanto eu preparo o Amado Batista para o meu amigo Severino.

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1: 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Olha a hora, gente, são 7:48 aqui no Paraguai, 6:48 em Ponta Porã. Nesse momento, o clima nublado, né? Uma serraçãozinha caindo. E você, muito bom dia pra você.
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É isso aí, gente. Bom dia para você que tá ligado com a gente, curtindo a programação aí, sintonizando o som da 91. Olha a hora para você, 8 horas da manhã em ponto, aqui em Pedro Juan Cabaleiro, 8 em ponto, 7 horas em ponto no Brasil, hein, gente? Vamos trazendo mais modão. Esse aqui é o Ouro Preto e.

gente! 8:16 aqui em Pedro Juan Caballero. 8:16 aqui em Pedro Juan Caballero, hein, gente? E você, como é que você tá? Tá tudo bem? Tudo certinho? Que bom, hein, que você tá sintonizando aqui o som da 91, hein? É aqui no nosso programa pela manhã.

0: rádio que a gente ama, que a gente... Vamos tomar um cafezinho, gente? Vamos tomar? Que gostoso, hein? Cafezinho bem quentinho, com esse clima friozinho. Agora começou a melhorar, começou a abrir mais o tempo, mas pela manhã, gente, tava bem fechado mesmo pela manhã, hein? O tempo bem fechadão mesmo, hein? Mandar um bom dia aqui também pro pessoal que tá ligado com a gente, deixa eu ver um pouquinho aqui. Estão sintonizando, meu amigo Severiano tá desde manhã, ele tá falando, Aleixo, toca pra mim o Amado Batista, Aleixo, toca o Amado Batista, Aleixo, você não tá tocando o Amado Batista, verdade, né? Ele pediu o Amado Batista, vamos ver aqui qual que é a música do Amado Batista. Qual
1: bom
0: que
1: dia, era... Aleixo, bom dia, Aleixo, você esqueceu de mim, Aleixo. Você só falou o nome da música, a Sala de Cirurgia?
0: Mas não tocou. Vamos tocar então a música Sala de Cirurgia. No hospital, na sala de cirurgia. Essa aí, mas agora o Amado Batista já saiu da sala de cirurgia. Vamos tocar pro meu amigo Severiano, que tá... Ô Severiano, mas você tá mandando uma música triste dessa pra Dona Lourdes? Ainda bem não dá, né? A música é O Fruto do Nosso Amor. Esse é o nome da música. Vamos trazer aqui pro nosso amigo Severiano. Bom dia, bom dia, bom dia para você que tá junto com a gente aqui na manhã da sua 91 Cerro Corá FM.

Legal, hein, gente? É pra você junto com a gente aí, curtindo a programação. Esse é o Amado Batista. Alô, minha amiga, dona Roseni. Tudo bem, dona Roseni? Tá na sintonia? Bom dia, bom dia, bom dia. Bom dia, meu amigo Geras, do Geras Van. Bom dia também aí, todo o pessoal que se liga com a gente na manhã. A Vanilza. Oi, Vanilza. Bom dia, Vanilza. Obrigado pela audiência também, hein? Tá curtindo ela, Rogério, o pessoal aí que tá sempre com a gente, né? Muito obrigado mesmo pela audiência, tá bom, gente? Vamos trazendo mais aí pra você que tá curtindo o nosso som aqui na Cerro Corá FM. É, gente, pediram pra mim aqui a Roberta Miranda, meu dengo. Quem que é o dengo aí? Será? Ai, ai, deixa eu dar uma olhadinha aqui. Vamos ver se a gente encontra o dengo da Roberta Miranda, que se tiver aqui, nós toca agora, tá bom? Não tem problema nenhum, não, é. Roberta Miranda, a rainha. Roberta Miranda falou que ela tinha vontade de namorar a mulher. É, ela tinha vontade de namorar a mulher. Aí a mãe dela fez uma oração e falou assim, ó. Se a minha filha namorar com mulher, que o senhor mate ela. Imagina, a mãe dela fez isso, a Roberta Miranda prometeu que nunca, nunca na vida ela ia namorar com mulher, com medo de morrer. É, gente, diz que a mãe dela não deixava nem ela entrar com uma amiga na casa dela lá, porque ela achava que já tava de namorico. É, a mãe dela era braba, né? Imagina, Deus que livre. É mais ou menos por aí, né, gente? É, gente, mas a verdade é que a cultura mais antigamente... o povo era mais sério, né? E eu acho que hoje o problema não é as pessoas gostar da pessoa do mesmo sexo. O problema é a pessoa querer enfiar goela abaixo essa ideologia nos outros, né, gente? Não, você tem que me aceitar. Não. Cada um viva a sua vida. O próprio Deus, ele deu livre-arbítrio para a gente seguir o que a gente quiser. Lógico que tudo na vida tem consequência, né, gente? Então, se a gente faz alguma coisa, a gente sofre consequências, né? E aí, né, tudo, como eu disse, tudo tem consequência. E aí, lá a gente vai ter que se acertar, porque tudo tem uma regra, né? Deus fez o mundo de um jeito, e às vezes a gente segue por outro caminho. Talvez as pessoas que me ouvem, alguns vão concordar, outros não vão concordar. Mas eu também não posso dizer o que eu penso de um jeito, sendo que eu penso, né, de outro. Né? Eu respeito todo mundo. Tenho vários amigos e amigas que têm as suas opções diferentes. E eu respeito. Mas eu não posso falar que a Bíblia aceita isso, porque a Bíblia, né, a Bíblia é clara. Né? A Bíblia dá o livre-arbítrio. Mas tem regras também para que Deus te abençoe mais na sua vida, né, gente? Vamos trazendo então, meu dengo, aí pra você que tá ligado, Roberta Miranda, grande rainha da música sertaneja.

0: Dengo, ai, ui, ui, ui, ui. Ai, ai, quero mandar um abraço pro meu amigo, esse aqui é das antigas, hein, Eliseu? Um abraço pro Eliseu lá no Altos da Glória, Eliseu Jardim, é isso, né? Bom, pelo menos achei ele é Jardim, eu não sei quem é o sobrenome dele. Sei que o Eliseu, eu conheço ele desde a época da Medianeira, quando ele era motorista, não sei se ele, ele não é mais, agora ele tá de boa, agora ele tá tranquilo. Tá curtindo só a família em casa, né? Lá no Altos da Glória, na Rua Areia Branca, ontem encontrei ele, né? Tava andando faceiro pela rua lá. Bom dia, bom dia, bom dia, Eliseu!
1: O baile vai correndo, sou...
0: Olha, gente, tá acontecendo o seguinte, olha, primeiro eu quero mandar, antes de eu falar aí o que eu ia dizer, eu gostaria de fazer aqui uma fala a respeito, de uma oportunidade de emprego, né, gente? Oportunidade de emprego, oportunidade de emprego. Atenção, atenção, atenção, atenção, você que é carpinteiro. Atenção, atenção, você que é carpinteiro. Tem oportunidade de emprego para você que é carpinteiro, hein? É isso mesmo. Você que é carpinteiro, quer ganhar bem, um salário bom, fixo, com plano de saúde, tudo certinho, então procura ali em frente o feirão, tem ali o pessoal da Clopan, como é que é o nome do negócio lá, pai? Meu Deus do céu, esqueci o nome da empresa. Deixa eu pegar de novo aqui. Meu Deus do céu, é uma oportunidade incrível de emprego, gente, vale a pena você que tá nos ouvindo. Bom dia pra você, tá bom? Que tá nos ouvindo aí, eu quero falar pra você que tá junto com a gente, que essa oportunidade é muito boa, tá bom, gente? É a Coplan, agora sim, a Coplan, isso aí, a Coplan, agora acertei o nome, a Coplan, está com oportunidade de emprego, tá bom? Então, eu quero falar pra você que é carpinteiro, tá bom, gente? Você que é carpinteiro, você que tem experiência na construção através da carpintaria. Olha, gente, procura ali em frente o feirão de frutas e verduras, bem ali na frente tem o pessoal que tá fazendo ali internacional ali, né? Que estão ali trabalhando na Acoplan, tá bom? Vai lá, procura o Rick, fala com ele, porque tem uma oportunidade pra carpinteiro. Paga-se bem, hein, gente? Carpinteiro tem um salário bom lá, e olha, mas tem que ir lá, tá bom? O pessoal fala, Aleixo, mas eu quero, me dá o telefone. Não, você quer trabalhar? Vai lá falar com a pessoa, vai lá, tira o pé do chão, vai lá conversar, tá bom, gente? Ah, mas tá difícil o emprego, emprego tá difícil, mas tem que sair, o emprego aparece pra quem tá em movimento, então a gente tem que levantar do sofá e ir em busca, e eu tô te dando a oportunidade, vai lá, conversa com o Rick, você que é carpinteiro, tá bom? Você que é pedreiro também, pode ir lá falar com ele. Você que é azulejista, você que sabe, você que trabalha na área da construção civil, vai lá bater um papo com o Rick. Você que é servente de pedreiro, vai lá, tá bom? Que é tudo registradinho. Olha, gente, tem plano de saúde, tem tudo, tudo. Vale alimentação, tem, olha, é uma empresa boa. Vale a pena, mas eles estão precisando mais é de carpinteiro agora, porque tá difícil carpinteiro, então... Corre lá para bater um papo com o pessoal, tá bom? Para você trabalhar em inocência. Inocência, tá bom, gente? Eles vão, mas é tudo por conta da empresa. Eles vão te levar, vão te dar pouso, vão te dar tudo lá para você, alimentação, tudinho, tá bom? Você que é carpinteiro, a Acoplan está precisando, está contratando, tá bom, gente? Paga-se bem. Vai lá conversar com o pessoal ali em frente ao feirão, ali na, tem aqueles trailers, tem aqueles container ali em frente o feirão, o pessoal tá ali atendendo e você vai lá e fala direto com o Rick lá, tá bom? Beleza? Você que é carpinteiro, corre lá que o pessoal tá

0: o Claudenir, é isso?
1: Deixa eu dar uma olhadinha aqui. Rapaz, você assumiu o negócio aqui. Bom, vou tocar uma música, depois da música eu já volto trazendo aí o pedido do meu amigo Claudenir, que ele tá reclamando de uns terrenos aqui, e segundo ele, o pessoal não tá atendendo, hein, gente? O pessoal da prefeitura não tá atendendo. Vamos dar uma olhadinha aqui certinho, e daí nós vamos tocar. Vamos tocar agora primeiro essa música aqui que pediram pra mim também. Bom dia pro seu Davi. Ô, seu Davi, lá no Carandá Bosque. Alô, Lu, tudo bem? Na Delícias da Lu, também no Carandá, bom dia. Alô, Laura, no IP2, bom dia. Bom dia pro meu amigo Silvio, bom dia.

0: Eita, moda boa demais, hein, gente? Pra você ligado. Olha só, tem uma reclamação do povo aqui. Deixa eu ver um recadinho aqui de um cidadão que mandou pra nós. Deixa eu ver um pouquinho, ele tá reclamando de terrenos, é isso? Terreno sujo? Aonde que é o terreno sujo? Fala pra nós aí, meu querido, vamos ouvir aqui um pouquinho, vamos lá.
1: Sim, sim, Alex.
0: Vamos lá então, deixa eu ouvir ele aqui, vamos lá.
1: Esse número, sempre eles falam pra mandar o local, o nome da rua, número.
0: Aham.
1: Eles vão tomar uma providência, mas...
0: Olha, gente, só pra você entender, esse cidadão, ele tá reclamando que ele tá ligando, olha, o povo... tá reclamando que estão ligando na prefeitura, estão ligando no número indicado, que é o 3010-0992. Esse aí é o número que a prefeitura disponibiliza para denunciar os terrenos sujos, os terrenos baldios. E aí eles estão ligando lá, bem claro. Aí eles estão ligando e eles falam, não, fica tranquilo, nós vamos ir, tá, papai, não vão até agora. Ninguém não foi. A mesma coisa é com a iluminação pública. O pessoal liga, manda mensagem, né, manda mensagem, eles respondem, fica tranquilo que nós vamos estar passando por aí e tal, e já está agendado,

0: eles nunca vão lá arrumar. Nunca vão arrumar. E aí o povo fica triste, né? Olha só a fala de um morador aqui. Vamos lá.
1: E sempre eles falam para mandar o local, o nome da rua, número. Eles vão tomar uma providência, mas não faz nada. Aí a gente pediu também para assistência social, né? Que vem ver dengue aqui, né?
0: Mas não é
1: assistência. A gente já pediu várias vezes para ela, né? A gente denuncia e reclama e faz, né? Aí fica difícil, né? Fora as pessoas também que vêm de outro local, né? Jogar lixo aqui, porque a prefeitura montou ali, né? Capá, né? Eu achei que ia vir a retro, né? É lixo de mais de 3 meses que tá amontoado ali na esquina, lixo. Se você puder, meu amigo, eu agradeço mesmo.
0: Tá bom, o que a gente pode falar, né? Falar, denunciar aqui para que as pessoas possam, as autoridades possam estar vendo e buscar. A gente não quer aqui criar atrito com ninguém, a gente só quer mostrar o que está acontecendo para que as autoridades vão lá e resolvam, né? Esse é o negócio. Ninguém aqui quer. Ah, Lir, você fica falando mal. Não estou falando mal de ninguém. Eu acho o seguinte: em todo lugar tem coisas boas e coisas ruins. E a administração municipal, o que, que é? Quando você vota para aquele cidadão, você dá ali para ele uma permissão, uma autorização, né? Para que ele trabalhe para você, para que ele te ajude a resolver os problemas da cidade. Aí você pede para resolver e não resolve, aí fica complicado, né, gente? Aí não, né? Fica difícil. E o povo tá assim, o povo tá pedindo e as coisas não estão acontecendo. E é por esse motivo que o povo tá reclamando. Porque se tivesse resolvendo, com certeza ninguém estaria reclamando. E ele mandou certinho aqui, gente, o endereço aonde é este problema. Olha só, Aleixo, podia postar para mim, fazendo um favor, ele falou, faz uns 3 meses que a gente tá pedindo e a prefeitura, para limpar um terreno, e a prefeitura não limpou ainda. Desde a semana passada, o lixo, aonde eles vieram, como é que é? Passaram o trator na beira ali e já tem lixo acumulado lá, eles deixaram lixo acumulado e não levaram, segundo este morador que falou, né, gente? E ele falou, desculpa estar te perturbando, ninguém me perturba não, as pessoas mandam, lógico, quando eu posso atender eu atendo, quando eu não posso eu não atendo naquele momento, mas depois eu atendo. Porque nem sempre a gente tá com tempo também, né, gente? Que a correria também é grande, né? Os boletos chegam toda hora. Deixa eu dar uma olhadinha aqui, o endereço, né? Ele me mandou aqui ou não? Eu pedi para ele me mandar. Ah, tá. É na rua Carmelo Puléu, no Jardim Primor. O endereço deste terreno baldio que ele tá falando é na rua Carmelo Puléu, no Jardim Primor. É isso mesmo, Claudemir?
1: Sim, a sua voz chega nas pessoas que realmente faz, né? Aí eu pensei em você. E esse terreno fica bem próximo aqui, né, da infraestrutura aqui. Igual eu falei lá no outro número que eu te mandei, do outro meu número lá, né, que se quer de trabalho. Aí é que a gente paga os impostos, né, corretamente. E a gente já pediu outras vezes. Só que eles vêm, né, Alexo? E eles passam a patrola, mas eles deixam um lixo aqui. Entendeu? E vai embora. Aí agora, dessa vez, ficou pior ainda, que eles vieram, passaram só o trator na beirada da rua e foram embora. Porque eles vieram.
0: Então, atenção, atenção, tem um terreno sujo na rua Carmelo Puléu. E o Claudemir, você poderia me mandar o número? Você não tem número também, é terreno baldio, né? É terreno baldio, aí não tem nem como mandar número também. Então, tem o terreno sujo na rua Carmelo Puléu e os moradores estão reclamando, né, ali da região do Jardim Primor. Atenção, atenção, tem um terreno sujo na rua Carmelo Puléu, no Jardim Primor. Os moradores estão reclamando. Segundo os moradores, a prefeitura foi lá, rapou na beira do terreno, deixou o mato lá que eles raparam lá, amontoado lá, e não foram buscar. E o povo está pedindo para ir e não foram. E já faz hora que eles estão mandando mensagem e não foram. Então fica aí a dica para a prefeitura, para os amigos da Secretaria de Obras, que eu acredito que são eles que vão fazer essa parte, né? E aí, para que resolvam este problema para a população, para os moradores ali da região do Jardim Primor. Muito bem, gente. Bom dia pra você que tá aí do outro lado do rádio, tá dado aí o recadinho, tá bom, Claudemir? Bom dia pra você, meu irmão. Vamos fazer o seguinte, vamos tocar música ou vamos faturar? Vamos faturar? Vamos faturar rapidinho. A dona Lourdes está na sintonia. Bom dia, meu amigo Ferrugem. Bom dia, dona Maria. Tudo bem, minha amiga? Tá ligadinha com a gente? Bom dia. A minha amiga, a dona Lourdes, quer ouvir uma música Las Mañanitas. Será que tem essa música aqui, dona Lourdes? Vamos ver se tiver, eu toco pra senhora já agora. Se tiver aqui, deixa eu dar uma olhadinha. Antes, quero mandar um abraço pro Eliseu, lá no Altos da Glória. Ô, Eliseu, bom dia. É Mariachi. Ei, com Las Mañanitas. Alô, dona Lourdes, tá na Vila...

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1: Legal, hein, gente? Muito bem pra você junto com a gente. Alô, Samir! Que foi que o Samir tá sumido? O Samir não tá querendo conversar? Que tá acontecendo aí, Samir? Bom dia, meu querido. Tá na sintonia, tá ligado com a gente, o Samir. E ele tem promoção, hein? 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Vamos que vamos, gente. Mandar um bom dia também aí para todo mundo que tá ligadinho com a gente, curtindo a programação. Bom dia também pro Rodrigo, né? 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
1: 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E você que tá junto com a gente, olha, fiquem com Deus. Boas vendas para todo mundo. Não desista daquilo que você deseja. Continue acreditando, vai dar tudo certo, tá bom, gente? Um dia abençoado para você. Tá bom? Que seja realmente coisa boa pra sua vida, tá? Vamos embora e se Deus quiser, tem muito mais pra você amanhã, tá bom, gente? Um abraço pra todo mundo, valeu!
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7: Las 9:02.
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0: Amigo, alô, alô, você, minha amiga, alô, você que está aí sintonizado nas ondas da Serro Coré FM 91.5, aquele carinho todo especial, o nosso abraço e o nosso muitíssimo obrigado pela sua audiência. Agora em Ponta Porã, 11 horas e 13 minutos, em Pedro Juan, 12 horas e 13. Saiba que é uma satisfação, que é uma alegria muito grande estar chegando mais uma vez, sempre com você.
1: Eu sou o Tião Prado.
0: De segunda a sexta-feira nós estamos aqui. Eu já quero falar para você que neste momento aqui nos altos do estádio Aral Moreira, os nossos termômetros estão marcando 18 graus. O céu, 19 graus agora. O céu está encoberto. A mínima na madrugada de hoje foi de 12, a máxima vai ser de 21. Temos aí 12% de possibilidade de chuva. Pra você ter uma ideia, o ar-condicionado aqui no estúdio, ele tá mais quente que lá fora. Lá fora tá 19 graus, aqui tá 23. Então, para você que está aí, saiba que é muito bom estar com você aqui no nosso estúdio, aqui no nosso programa.
1: Dora Nunes, comunicando.
0: Alô, Dora Nunes, tudo bem com você, esposinha?
2: Bom dia, Tião, comigo tá tudo ótimo, muito obrigada, né? Obrigada a você que está nos assistindo, que está acompanhando o nosso programa, o nosso podcast, que vai ao ar de segunda a sexta, sempre às 11 horas, horário aqui do Mato Grosso do Sul. Você que está assistindo a gente pelo Facebook ou pelo YouTube, você pode enviar a sua mensagem e interagir aqui com o programa. Você também que acompanha pelo Instagram, pode mandar o seu recadinho, tá bom? E eu quero mandar um abraço bem especial para você que está com o seu rádio ligado, ouvindo aí na sua casa ou no seu carro, muito obrigada. Você que acompanha a gente pelas ondas da querida Rádio Serro Corá 91.5.
0: Muito bem, e neste momento, né? Neste momento nós vamos passar aqui, né? Pelo nosso Instagram, vamos passar, nós estamos no Instagram, vivo no Instagram também, né? Nós vamos passar aqui para falar do nosso site de notícias, o pontaporainforma.com.br, que é atualizado momento a momento aqui, né? Deixa eu só dar uma atualizada aqui nele. Cara, eu fiquei encantado com essa matéria aqui, viu? A matéria aqui da Lagoinha aqui, cara, poxa, olha, eles receberam dinheiro de todo mundo, pelo amor de Deus, eu não recebi dinheiro de ninguém, né? Cunhado de Vorcaro, pai, ex do banqueiro e sicário, enviaram quase 20 milhões à Igreja Batista da Lagoinha. Eu acho que eles compraram um terreno lá no céu ou na lua, né? Porque tá louco, tanto dinheiro assim pra igreja, pelo amor de Deus, isso é que é uma igreja boa, viu? STF define rito de sessão que está analisando conversa de Moraes e Vorcaro. Setembro Verde, doação de órgãos e tecidos revertido em esperança. Meio ambiente, calor, fumaça e doenças, saúde prepara rede para impactos do El Niño. E campanha nacional de educação adventista promete arrecadar 130 toneladas de alimento. No caderno Ponta Porã, palestra sobre inteligência artificial e cidadania digital na Câmara de Ponta Porã. Os aniversariantes de hoje com Dora Nunes.
2: Tem mais coisa aí,
0: Tião. Tem mais coisa?
2: Essa primeira matéria tem mais coisa aqui.
0: É cancelada, foi cancelada por motivo de luto. A palestra que era para ser realizada na Câmara foi cancelada por motivo de luto. Os aniversariantes de hoje: suposto crânio humano é encontrado por trabalhadores em galpão. As ofertas do supermercado Sol. A Câmara está realizando neste momento mais uma sessão. Ladrão corta cerca elétrica e furta conveniência em Ponta Porã. Rapaz, o ladrão não respeita nem a cerca elétrica mais, hein? O Porã Moto Show chega à sexta edição com 2 dias de manobras, som automotivo e solidariedade. E a PAI realiza evento com serviços gratuito nesta quarta-feira. No caderno Região, aqui eu já estou colocando aqui também, né? Tem o nosso canal aqui no site, né? A TV Web. No caderno Região nós temos que Ambiental MS Pantanal realiza teste com fumacê para identificar ligações irregulares em Carapó. Estação Cultural de Teatro do Mundo recebe lançamento de obra literária Vila do Zé, Santuário das Almas Entrelaçadas. Mulher é surpreendida por atendimento do INSS em seu nome registrado em ocorrência. E tutor é preso após manter cadelas em situação de extremo maltrato, né? São os destaques para você. Já estamos aqui, ó, o cara já tá fazendo a sua apresentação aqui, como ele costuma fazer.
2: Já tomou água na sua xícara.
0: Já tomou água ali, ó, na minha xícara. O Calerinho tá aí hoje, ó, os convidados não chegaram. Vamos ver o que o Caleri vai fazer ali, qual que vai ser a ação dele.
2: Tá escolhendo uma poltrona
0: pra ele olhando ali, então, sentado. É. Vamos ver, Calerinho, cadê o Calerinho?
2: Ele olha pra gente com um olhar de desprezo.
0: Fica incomodando,
2: assim,
0: né? Muito bem. Então, hoje no nosso programa, de acordo com a nossa agenda, nós temos aí uma entrevista agendada pelo vereador Birubiru. Informou agora há pouco que não vai poder estar na entrevista porque a sessão da Câmara, por motivos de reuniões anteriores política, começou agora há pouquinho, 10h30, né? Falou que não vai vir, mas de repente pode vir, o nome permanece aqui. E no segundo momento vamos estar recebendo o Elton, presidente da Associação Comercial de Ponta Porã, que vamos estar falando da Associação Comercial, vamos estar falando de futebol, vamos estar falando do Black Friday, tudo que vai estar virando aí. Também é para ser o nosso convidado, o presidente da Câmara do Comércio Logista, né? Eu quero dizer para você, antes de ir para o intervalo comercial, o Caleri já se ajeitou ali, né? Eu quero dizer para você que o jornal de notícias do nosso amigo João Natalício e a dona Isolina já está circulando aqui em nossa cidade, né? Está trazendo aí que Ponta Porã avança com retirada de fios e cabos inservíveis no poste, fala da sessão da Câmara que marcou o lançamento da Marcha para Jesus, segurança municipal e polícia fortalece ações de cooperação, professor de Ponta Porã é convocado como treinador para os Jogos Olímpicos da Juventude e o pontaporanense Nicolas Villalba conquista bronze na Copa Minas de Judô. Os destaques aqui para você. Nosso abraço especial para o seu João, nosso baluarte da comunicação, a dona Isolina, esse casal maravilhoso que, se Deus quiser, Nossa Senhora Aparecida, São Judas Tadeu, Santo Apóstolo, o Conselho de Pastor, o Bispo Edir Macedo e o Apóstolo Valdomiro, nós queremos chegar igual eles, né, amor?
2: Em nome de Jesus, né, Tião?
0: Esse casal que a gente admira muito,
2: gente,
0: seu
2: admira
0: João,
2: muito,
0: dona Isolina,
2: João.
0: Então, tamo aí.
2: E você viu que quem manda lá é a dona Isolina,
0: é verdade,
2: a gente
0: por isso
2: vai chegar
0: que a coisa
2: igualzinho.
0: É verdade.
2: Ô, Tião, eu quero mandar um abraço aqui, ao nosso amigo Coriolano Machado, ele tá mandando
0: sargento.
2: Bom dia para nós, bom dia aos ouvintes e que Deus abençoe o nosso trabalho. Muito obrigada, amigo Coriolano.
0: Muito bem, então. Então nós vamos para o intervalo comercial do rádio, né? Vamos aí para o intervalo comercial do rádio e já estaremos de volta com o nosso programa aqui para você.
3: Ele vai fazer a cobrança desse pênalti. 0-0, o placar, o jogo autorizou, correu o garotinho Davi, bateu, é gol!
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0: Muito bem, aqui em Pontoranos, estúdio do Ponta Porã informa, 11 horas e 15 minutos. 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
0: Muito bem, tá aí então a Dora com as informações pra gente aqui, né? Olha, eu quero falar pra você, meu amigo que está aí, que hoje o Brasil tá... Que nem diz, se tivesse um rodeio, a terra tava tremendo, né? Porque daí os bichos iam estar pulando, ia estar virado aquela festa, né? Mas hoje o Brasil tá todo mundo morrendo de medo com o que possa acontecer a partir de hoje. O STF está julgando. Eu vou dar uma enroladinha aqui, que nós estamos, o presidente da Associação Comercial está vindo aí, né? O STF está julgando hoje a suposta relação entre Moraes e Vorkaro, né? Vou te contar, viu? Esse Vorkaro, esse cara era uma máquina, né? Tinha três namoradas, mandava mensagem para as três namoradas. Acabou de fechar uma igreja, uma das maiores igrejas do Brasil, fechou, pegava dinheiro. Eu acabei de postar aqui, ó, a Igreja Batista da Lagoinha, pegou mais de 20 milhões de reais do Vorkaro.
1: Tião, e eu vou confessar uma coisa pessoal pra você. Eu sempre fui muito fã da
0: Batista,
1: Ana Paula
0: da
1: Valadão, André Valadão, povo, a igreja, né? A igreja. E assim, pra mim é uma decepção tão grande de ver uma situação dessa, de pessoas que levavam, né, o nome de Deus. Então, assim, as pessoas no altar eram umas.
0: É verdade.
1: E fora do altar eram outras. E aí eu lembrei muito daquela passagem de Cristo, né? Em que ele chama aquelas pessoas de hipócritas, fariseus, né? Então, assim, depois de...
0: É decepcionante.
1: É muito decepcionante.
0: Então, é a pior, assim, coisa é isso.
1: É só acreditar em Jesus mesmo, Deus, porque... Tá difícil, gente.
0: É verdade.
1: O tal do homem, ele é muito vacilão, né?
0: É, mas tá na Bíblia, né? E o Anderson pode explicar mais que isso, que a gente tem que acreditar em Deus, em Jesus mesmo, né? Porque o homem sempre, ele pode falhar, e ele é falho, né?
1: Quando é uma falhinha, né? Mas uma falha assim é meio complicado.
0: Olha, voltando aqui, o STF está julgando a suposta relação entre Moraes e Vorkaro. O plenário do Supremo começou a analisar na manhã de hoje, se o ministro Alexandre de Moraes pode ser investigado pela suposta relação. Eu estava acompanhando esse julgamento aqui, e aí volto a dizer mais uma vez que a gente pega e sente nojo desses caras, né? Tá aqui.

0: Já está ao vivo aí, olha aí, está nos nossos canais, ao vivo nesse momento, está falando esse aqui, qual que é esse ministro aqui?
1: Gilmar Mendes.
0: Está falando, porque dois ministros já se julgaram incapazes, impedidos, né? Pô, o cara vai lá, primeiro que o cargo de ministro é a pior coisa do mundo, são caras indicados, né? Que eu acharia que tinha que ter concurso, para um cargo tão importante que nesse tinha que ter concurso. O advogado cumprir algumas coisas ali e participar de um concurso e não ser indicado por políticos. E segundo, se o cara tá ali, ganha milhões para estar ali, ele tinha que estar firme para julgar, não interessa se é o pai dele, se é a mãe, seja quem for, o cara tinha que estar julgando. E não o cara se sentir impedido porque foi citado em alguma coisa, né? Nós temos dois que foram impedidos.
2: Nós temos, né, Tchon? Na legislação, ele pode se declarar impedido ou suspeito. Mas é melhor se declarar
0: do que
2: votar, né? Então, ele se declarando, pelo menos já está colocando. E a gente espera que não tenha seletividade, né? Então aí tá tudo bem, o Moraes errou, tem que se lascar mesmo, mas se o Mendonça errou também, então assim, a gente não pode ter, errou pouquinho, ele é do meu lado, errou um pouquinho, não, esse daqui errou bastante, é do outro lado, então errou, tem que pagar, doa a quem doer.
0: Hoje eu fiz um comentário na rede social, rapaz, porque eu me considero um cara da direita, defendo as coisas da direita, mas a coisa tá tão feia que eu disse, nunca uma música gravada na década de 70 foi tão atual como essa. Se ele gritar pegar ladrão, velho, não sobra um, né? Porque o Lula já saiu da cadeia. O nosso candidato Flávio Bolsonaro pegou milhões do Vorcaro, que era dinheiro de aposentado, para pagar o filme e tal, enrolado, né? Então, se gritar pegar ladrão, não sobra ninguém, né?
2: Mas, sobra nós aqui embaixo batalhando.
0: Louco pro cara mandar uns milhão para nós também. Muito bem, já estamos recebendo aqui o presidente da Associação Comercial, também estamos recebendo aqui o Anderson, que está representando a Câmara do Comércio, os nossos amigos já estão presentes aqui, e tudo aquilo que nós falamos que está acontecendo, nós vamos deixar lá para Brasília, que o assunto aqui, vamos falar de coisa boa, né? Vamos falar de coisa boa, né? Que o assunto aqui é outro e é um assunto muito bom, que nós estamos aí na porta de entrada, né? Na porta de entrada para o famoso Black Friday, né? Estamos recebendo o Anderson e o presidente da Associação Comercial. E eu quero saber de você primeiro, Elton. Bom dia, prazer receber você aqui. Como é que está a Associação Comercial para receber esse grande Black Friday desse ano?
3: Bom dia, Tião. Obrigado mais uma vez pelo convite, pela gentileza de ter nos atendido aqui para falarmos aí desse assunto tão importante, né, que é o Black Friday em Fronteira. É um evento já de anos, nós estamos na
4: 12ª edição.
3: 12ª
4: anos que começamos, durante 2 anos não teve, né, o evento.
3: Sim. E esse evento, ele traz muitas coisas boas para nossa fronteira, movimenta a nossa economia, leva a Ponta Porã para outros estados brasileiros, né? A fronteira para outros estados brasileiros, e isso contribui demais com o nosso município e com a nossa economia aqui de Ponta Porã.
0: Muito bem, e o Anderson, que é um parceiro da gente de longa data aqui, né? Desde a época da Alta Vista, o Anderson quebrava um galho da gente, não era fácil, foi quando a gente começou o estúdio, está de volta agora ele está na Cell Shop. Ah, e eu gostaria também que você falasse, Anderson, como é que é estar de volta e num momento desse que é aí o Black Friday. Bom dia, prazer te receber aqui, meu irmão.
4: Muito obrigado, Tião, Dora. Eu estava comentando aqui com meu amigo Thiago que aqui é onde tudo acontece, né, Elton?
3: É verdade.
4: Aqui o senador, o presidente da república, vem o governador, quem quer falar com a fronteira tem que vir nesse programa maravilhoso, espetacular. Muito bom dia, amigos ouvintes da rádio Serrocoré FM, pessoas da internet que estão nos ouvindo. Bom, 7 anos longe da fronteira e voltei e fui convidado, né, para servir novamente como diretor da Câmara de Comércio. O seu Pedro Ivo, presidente da Câmara, está trabalhando junto com o presidente Elton na maior edição do Black Friday da história. Nós nunca investimos nem 10% do que está sendo investido nesse ano, viu, Tião?
0: Que legal, cara.
4: É espetacular, nós pegamos influencers de mais de 90 cidades, Dora, onde o influencer, ele anuncia para a região dele e traz para cá. Então está sendo muito legal, está viralizando nas redes sociais. Eu lembro que na primeira vez que nós trouxemos o Black Friday, a polícia não estava entendendo, Dora, o que estava acontecendo lá, Tião. Não sei se você lembra.
0: Lembro.
4: Aí a polícia pegou e começou a parar os carros. Não, mas está vindo muita gente aqui.
2: O que está acontecendo? Uma invasão?
4: Fizeram uma fila de mais de 40 quilômetros de carro. Depois, na segunda edição, nós fomos, falamos com a Fê Comércio na época e explicamos que, gente, para cada 100 dólares que vem para cá, 6 ficam no comércio de Ponta Porã. Mas não é só isso. 15 dólares ficam pelo caminho. A pessoa está vindo do Mato Grosso, a pessoa está vindo do oeste de São Paulo, ela passa e vai trazendo. E, gente, olha, já tem gente hoje na cidade de Goiás, de Brasília, pessoas do Brasil inteiro. E uma coisa que começou a mudar muito a identidade da fronteira, Tião, é que antes nós esperávamos que os turistas viessem, né, e divulgávamos. Hoje, os próprios parentes dos alunos de medicina já ficam esperando para vir para cá nessa época. Já mandam dinheiro, já mandam Pix, fala assim, ó, passa lá comprar para mim também. Então, nós temos aqui o tempo todo mais de 30 mil compradores que já estão aqui na cidade. E estima-se que mais de 50 mil compradores venham de fora. Então, vai ser algo espetacular, algo que vai mudar para sempre a história da nossa região.
2: E o legal é que, assim, a gente está falando de um evento que envolve a fronteira, envolve as duas cidades, Ponta Porã e Pedro Juan Cavaleiro. Então, ela movimenta a economia das duas cidades. E a gente percebe pelo número de carros, pelo movimento, nas lanchonetes, nos hotéis, que teve um pessoal que falou que já não tem praticamente vaga mais nos hotéis. Então, assim, é muito bonito de ver a nossa fronteira, né? Dias atrás nós saímos cedinho, acho que era umas 7 e pouco, passamos. Passamos ali em frente ao Shopping China, gente, já estava lotado. Então é gostoso ver isso, né?
3: Isso é importante. Esse evento realmente ele traz muitas pessoas para cá, movimenta bastante a nossa economia. Essa rede de serviços, que são os hotéis, são os restaurantes, postos de gasolina, né? São os que mais absorvem essas pessoas, esse comprador, como o Anderson disse, que vem de fora consumir aqui na cidade de Pedro Juan Cavaleiro.
2: E é legal a gente ver, né, Elton, assim, hoje a gente estava na academia e o pessoal, ai meu Deus, o que eu vou comprar no Black. Bom, eu mesma, hoje cedo, eu já dei um toque no Tião, falei, nossa, é isso, né, a gente. É legal.

0: no nosso lugar e nós estamos aqui hoje. Temos o que aproveitar isso, usufruir isso aí, né? Essa parceria da Câmara e Comércio com a Associação Comercial, isso é muito importante para o nosso município, tá? Só agrega, só contribui. Acho que o Anderson sabe bem disso, porque ele está há muito mais tempo nesse projeto do Black Friday, mas é importante realmente o Black para a região de
1: E é
0: Floripa.
1: bom a gente enfatizar que não são só lojas de Pedro Juan Cavaleiro. Temos as lojas no Brasil também, né, Elton?
0: Temos, nós estamos com 65 lojas hoje participando do
1: Olha
0: Black
1: só.
0: Friday em Fronteira, tá? Aqui pro lado do Brasil. Então é quase que uma na sua totalidade. Temos preços bons, né? São vários produtos em vários segmentos, vestuário, calçado e dentre outros aí que estão realizando participando dessa promoção.
1: Móveis,
0: Móveis,
1: móveis, é.
0: todos os segmentos aí, são 64 lojas. É um número muito, muito relevante
1: Eu
0: para
1: vi
0: nós.
1: uma loja aqui no Brasil, gente, que ela colocou um sofá que era de 7 mil e pouco, um sofá de linho. Tem até aquela parte, como é que fala? Chaise, né? Para você, chaise, né? Para você deitar, um sofá de linho, gente, que tá saindo 3 mil e poucos reais.
2: Olha aí, ó,
1: Tipo assim,
2: 50%.
1: 50%, é loucura.
2: Esse ano, eu estava vendo aqui, o Black Friday começou em 2012 e foi uma ideia do finado Eduardo Gaúna, né?
3: Nosso
2: Porque
3: saudoso
2: era um
3: Gaúna.
2: grande empreendedor, era um cara fantástico, sensacional, que teve essa ideia lá em 2012 e ele
3: Exatamente.
2: chegou desse tamanho que está. Em 2012, por exemplo, ele foi de a 23, sempre nesse mês de setembro. Agora, e esse ano, as pessoas que vêm para o Black já vai ter uma novidade. Acho que esse ano é o primeiro ano, né, que tem o shopping novo, né?
3: Exatamente. Na verdade, ano passado teve, mas não teve tanta participação. Agora a gente já entra com força total.
2: E
3: Só
2: aí
3: lá no
2: tem a
3: Shopping do Bairro
2: Cell
3: são mais de
2: Shop.
3: 40 lojas
2: Que
3: participantes.
2: legal, né? E a Cell Shop que
1: A Cell Shop, porque a Cell
2: o dono do
1: Shop é um
2: Cell
1: shopping
2: Shop
1: dentro
2: é
1: do
2: um
1: shopping, né?
2: tarado, né? Ele é, com perdão da palavra, é um tarado, né? Que ele tem uma baita de uma loja, tá crescendo mais e não bastando a loja grande que ele tem, que tem tudo, ele tem um outlet também,
1: É,
2: né?
1: você tem que ir preparado lá no
2: Que o
1: Cell Shop.
2: cara.
1: Esse dia nós fomos lá, chegou a dar um problema aqui
2: Nós
1: na
2: cortamos que a
1: hérnia.
2: gente andou, viu? E para esse evento, Anderson, como é que tá o Cell Shop?
3: Até 70% de desconto, mais de 247 mil itens em ofertas. Nós temos 250 mil itens,
2: Sim.
3: mais de 247 mil estão em ofertas. E ofertas, assim, realmente espetaculares. A pessoa falou assim: Anderson, mas passa a lista de ofertas para mim. Não dá.
2: Não tem como, né?
3: Não tem como. E outra coisa, é para quem tá na loja. Todos os dias lá na Cell Shop nós temos pinhatas. Pinhatas são aquelas bolas que você explode assim e sai, vale compra.
2: Sim.
3: Outro dia tava o pessoal lá do João Bosco e Vinícius, aí pegaram. O Jean e Giovanni tava no nosso. Pegaram as bolinhas. Ó, $50. Calma aí, não vai ainda. Os caras passaram 7 horas lá na loja, porque eles quiseram participar de tudo, né?
2: Sim.
3: E realmente é espetacular, porque você. Se você é um dos 300 primeiros compradores do dia, você concorre a comprar a caixa surpresa. Aí tem lá a caixa surpresa de $10, tem caixa surpresa de $100. A pessoa vai lá, compra $100, pega um iPhone de $900, pagando $100. Então tem muitas atividades acontecendo, tem sorteio de vale-compras, tem muitos brindes que a gente distribui, roda a roleta, aí se você cai ali para você cantar e ganhar um brinde, ou dançar e ganhar outro, né? Então
2: Puta,
3: tem muita coisa
2: eu não posso
3: acontecendo.
2: te dessa então, porque vai que cai pra mim cantar. Eu canto, eu perco o que eu ganhei. Tão mal que eu canto, eu quero falar, não, tá derrotado, perdeu, ganhou.
3: Até porque lá pra você ganhar, você tem que cantar e encantar. Não
2: Você
3: é só
2: vê?
3: cantar e enrolar também, não, né?
2: E aí, Elton, a gente vendo isso, por exemplo, nesse volume de lojas que você comentou, vê que o pessoal daqui de Ponto Porã também está entendendo a coisa de que realmente tem que participar, né?
0: Tem, então, Tião, o Black Friday, ele é da fronteira. Então, são os dois países, né? Às
2: Sim.
0: vezes a gente que tem o smog

0: também, parceiro, né? E nós estamos caminhando juntos. Não tem como, Tião, nós falarmos de comércio, de economia, sem estar junto com o Paraguai. Não tem como. Nós fazemos trabalho e deixar o Paraguai aqui para nós.
1: Muito bem. Eu quero falar da Câmara do Comércio, porque esses dias teve um amigo meu de Amambai que esteve aqui, né? E aí sofreu uma situação com a polícia. E aí a polícia entrou no dinheiro do meu amigo lá, né? Daí até eu comentei com ele que eu tinha uma vez conversado com o Calil, e o Calil tinha passado. Quando tem um problema desse, que a pessoa te procurar, ele falou, você liga pra mim que a gente vai mexer, né? Depois eu conversando com o pessoal da Câmara, a Câmara do Comércio, ela tem uma preocupação muito grande para evitar que essas situações ocorram, né? Do policial. Se você turista, depois a gente vai fazer essa

0: a proteção dos turistas, Anderson.
1: Com certeza. Inclusive, assim, nós tivemos o jogo do Santos, né?
0: Sim.
1: Recentemente, e não teve uma única queixa. Imagina vocês, mais de 20 mil turistas.
0: 37 mil pessoas vieram.
1: É. 20 mil turistas que eu falo assim, que vieram de fora, que não estavam acostumados a vir na nossa região, vieram para cá, entraram mais de 2 quilômetros dentro do Paraguai, sim, que foi algo inédito, isso nunca, sim, tinha acontecido.
0: Sim.
1: E nenhuma única queixa, nenhuma única reclamação. Então nós evoluímos muito, a fronteira tá de cara nova, muita coisa boa tá acontecendo.
0: Você falou do jogo do Santos e foi legal que eu tava transmitindo o jogo, né? Assim, o Corá tem a cabine lá e eu narro futebol. E a gente foi lá, fomos credenciados pela Conmebol, né? Tá aqui, eu guardo a minha credencial aqui com bastante orgulho aqui. E aí, na hora que saiu a briga lá, os caras falaram, a polícia do Paraguai vai chegar o pau nos caras. A polícia foi lá e conversou com os caras e conseguiu. Deu uns tapas num e no outro lá, que merecia, né? Mas conversou com os caras e ajeitou a situação ali, né? Você vê, até nisso mostrou organização.
1: O dois nacionais, e porque foi aquela fase inicial da Libertadores, já teve aqui.
0: Sim.
1: Agora, fase de grupos da Libertadores, vai ser a primeira vez que nós vamos ter. E de verdade, Pronta Porã, Pedro Juan Cavaleiro nunca teve tão preparada para receber.
0: Você falou no jogo do Santos, nós temos que enaltecer o Recoleta, né? Porque esse jogo era para acontecer em Assunção.
1: Exatamente.
0: E aí o presidente do Recoleta, ele conversando com um amigo dele ali, falou, será que a gente consegue pôr 12 mil torcedores aí? Ele falou, rapaz, se pôr 12 mil, eu pago o salário, o ingresso dos 12 mil. Ele falou, aqui vai passar de 30. E passou de 37 mil torcedores, a imprensa, veio a imprensa do Brasil inteiro aí, todo mundo foi muito bem recebido, todo mundo foi muito bem tratado, e isso mostrou que a nossa fronteira tem um diferencial, né?
1: Sim. E eu vou dizer pra vocês, você falou agora há pouco do Gaúna, ele tinha um sonho, uma visão, cara, surpreendente,
0: sim,
1: né?
0: Sim.
1: Amigo de todos nós aqui. Mas o Gaúna, ele organizou o primeiro motorcycle, até o 15º motorcycle.
0: Sim.
1: Foi o maior, chegou a ser o maior evento de encontro de motociclistas do Brasil. E quando ele assumiu a associação comercial, ele me chamou como diretor na época e ele falou pra mim, Anderson, nós temos que fazer o mesmo agora envolvendo os comércios da fronteira. Eu confesso para vocês que eu não acreditei muito. Acreditei assim, ia dar resultado? Ia. Só que ninguém esperava aquele sucesso estrondoso, espetacular, que mudou o DNA do Paraguai, viu, gente? Porque depois que nós fizemos aqui, o jornal Última Hora foi lá e patenteou o nome, aí fizeram lá em Cidade do Leste, fizeram em Assunção, né? Fizeram em Salto de Guairá também. Só que tudo nasceu daqui.
0: Sim.
1: E aí, claro, você chega lá em Cidade do Leste, o que eles pegam de bom, de melhor ainda mais, né? Fizeram outros eventos ainda mais espetaculares e hoje nós estamos evoluindo a um passo gigante. Porque veja, naquela vez o que era para ser uma promoção se tornou essa aproximação tão grande, né? Porque assim, se o Brasil é amarelo, se o Paraguai é azul, aqui nós estamos na região verde, né?
0: Sim.
1: Que mistura
0: misturou
1: mesmo,
0: misturou,
1: né?
0: Tudo.
1: É, e isso está acontecendo e graças à gestão aprimorada e aperfeiçoada, seja do Pedro Ivo, seja do presidente Elton, todos os diretores da associação e da Câmara de Comércio são fantásticos, são gigantes, pessoas que têm contribuído muito e olhado para a fronteira de um lado diferente, não como ela é, mas como ela pode vir a tornar-se, Tião. E de verdade, olha, nós não tínhamos antes do Black Friday Parque Tecnológico Internacional.
0: É.
1: Nós não tínhamos voos, nós não tínhamos essa agremiação tão fundamentada entre Brasil e Paraguai e esse olhar com tanto carinho para a nossa região. E de verdade, lá para cá, a criminalidade a nível mundial cresceu muito. Mas se você olhar para nossa fronteira, a formalidade do comércio, Dorinha, trouxe algo assim tão inovador e tão espetacular que ainda nós não somos nem a sombra de onde nós vamos nos tornar nos próximos 5 a 10 anos.
2: Tchau, eu queria mandar um abraço pro pessoal que está participando aqui. Um abraço para Sheila Gomes Jardim. Ela mandou bom dia, ela que esses dias foi sorteada aqui no programa com um voucher ali do Del Toro, né? E foi comemorar lá os 29 anos de casamento. Ficou bem faceira. Também um abraço para Maiara Contese, que está assistindo a gente. A Cirlei Rios, acompanhando a gente ali diretamente de Sangapuitã. Muito obrigada. Coriolano Machado, nosso amigo, mandando bom dia. Também a Nélida Gomes. O amigo Palito Alziro mandando bom dia, mandou um bom dia também para o nosso candidato a deputado estadual, Hélio Pelufo. Um abraço para o Edgar Sanabria, ele que é o Batman, né? O corredor aí, participante das corridas, levando o nome de Ponta Porã.
0: Muito bem, a gente não pode deixar de perguntar para você, Elton, a respeito de promoções assim. A Associação Comercial, ela é conhecida por fazer

0: grandes promoções, né? Vocês começam fazendo o ano, vamos dizer assim, fazendo o Dia das Mães, logo depois vem o Dia dos Pais, aí vem o Black, aí vem a propaganda do
1: Dia
0: vem,
1: dos Namorados,
0: dia
1: também.
0: Dos namorados, é, vem o Dia do Natal. Tá faltando só você fazer só pro Dia dos Homens, né? No dia 2 de novembro, né?
1: Dois de novembro é finado, tio.
2: Não, é todos os santos.
0: É dia 1º de novembro, que é o dia dos homens aí, fazer uma moção pra nós aí. Mas você consegue agregar mais, mais pessoas conseguem se associar, você consegue passar essa mensagem pro pessoal, Elton?
3: Sim, a Associação Comercial tem aí os meios de comunicação, a gente trabalha com os nossos associados e as empresas novas também, né? Que não são sócias, que estão abrindo. Então a gente acompanha isso de perto e leva as condições, os benefícios que a Associação Comercial pode contribuir para o comércio, né? Para essas empresas que estão se associando, que são novas no município. A gente apoia em vários sentidos ali. E eles participam com a gente dessas campanhas que você mesmo citou. Agora tem uma das maiores campanhas nossas é a do Natal, né?
0: Sim.
3: E tá vindo aí uma campanha muito boa, tá? Com premiações muito boas, que também vai trazer grandes benefícios econômicos para o nosso município.
0: Você pegou a Associação Comercial numa situação, não vamos relatar aqui para não entrar em confusão, né? Mas pegou numa situação bastante complicada, com bastante dificuldade e tal. Como é que está a saúde da Associação Comercial nesse período que você está à frente? Deu uma melhorada? Começou a se equilibrar?
3: Não, a Associação Comercial, logo no primeiro ano nosso, a gente resolveu todos os problemas que tinha ali, né? Que eram inúmeros. E hoje a Associação Comercial, ela caminha muito bem, né? Financeiramente falando, com as próprias pernas, e tem recurso para, e faz investimentos durante o ano todo, né?
0: Que legal.
3: Com relação a divulgação e enfim, e caminha muito bem. Nós não temos, hoje nós temos um carro próprio,
0: que legal.
3: A Associação Comercial já tem um veículo próprio que antes não tinha, e o material, reformamos o prédio lá, a parte superior, que há muitos anos estava abandonada. Enfim, o trabalho vem sendo feito, mas é o grupo, né?
0: Sim.
3: Nós temos um grupo que o mérito é da equipe toda, não é minha, né? E quando a gente tem pessoas boas junto conosco, a gente consegue ir mais longe, né?
0: E o Elton montou até uma academia na Associação Comercial, não sei se você sabia, né?
1: Porque não, não
0: sabia. Ele reformou a parte, você pôs uma escada lá, meu, para subir aquela escada, se o cara não tiver bem preparado.
1: Pensando no bem-estar, você tem que se exercitar, não é verdade?
0: Eu fui lá duas vezes, na terceira, eu falei pro professor, então vamos fazer o seguinte, vamos conversar aqui embaixo. Agora, passando lá para vocês lá, Anderson, você além de diretor da Câmara do Comércio, né? Você tá lá juntamente com a galera do Cell Shop lá, né?
1: Sim.
0: E nessa, aquele pedaço lá que você estava falando que ia aumentar, já aumentou, já vai ser entregue agora? Como é que tá essa situação?
2: Já tá aberto, Tião. Você e a Dorinha estão convidados lá, ir lá conhecer. Ainda os móveis não estão todos prontos.
0: Certo.
2: Então lá na parte de trás, porque nós temos 4.800 metros quadrados de loja, e agora vamos ampliar para mais 5 mil.
0: Sim.
2: Então
0: vai
2: vamos
0: ficar
2: passar
0: 9 mil.
2: Para 9.800 metros quadrados de loja. E boa parte disso já está sendo utilizado para nós fazermos muitas promoções assim em grande quantidade.
0: Sim.
2: Vai até uma pista que a gente está fazendo lá para você chegar com a sua patinete, né? Ou sua motoneta, e você poder andar lá para. E vai ter karaokê também, vai ter um palco lá de karaokê para você poder cantar e encantar lá com a Dora, já pode começar os ensaios aí,
0: se ele faz isso, de gozação, sabe que eu não canto nada. E aí, fala isso aí.
2: Mas você sabe que a gente nunca fica bom naquilo que faz pouco, né?
0: É.
2: Então, se você quer aprender a fazer pão,
1: treinar.
2: Você tem que começar agora.
0: Não,
2: você quer
0: não tem
2: cantar?
0: Jeito, velho. Eu apresentei o primeiro festival e até esse dia o rapaz que ganhou ele, tava de aniversário, coloquei a foto dele. Assim, ele tá acabado, né? Então, você imagina quanto tempo faz, né? Ó, 83, primeiro festival que eu apresentei lá em Mambai, pensa? E eu nunca tive vontade de cantar. Então, não vai ser agora, depois de velho, que vai ter velho querer cantar, né?
2: Muito. Não, mas você sabe que a boa mente é igual vinho, né? Vai melhorando com o tempo. Você estava falando, tem muita gente, muitos empresários que não queriam fazer parte da sua comercial, da Câmara de Comércio.
0: Sim.
2: E agora, depois de alguns anos, estão pedindo, por favor, para entrar. E por quê? Porque à medida que a pessoa passa o tempo, ela vai validando certas coisas. E hoje, o que está mais validado? quando a gente se encontra no associativismo, a gente consegue fazer muito mais com muito menos.
0: É verdade.
2: Então, se a gente ficar agarrado, né, às velhas crenças do passado, achando que a gente não é capaz, sozinho a gente não ia mesmo. Mas agora que você tá com a Dora, minha nossa, né? Vocês vão fazer aula de canto juntos e vão gravar um DVD, vai ser sucesso, hein? Já quero o cachê dessa
0: banda. E aí,
2: banda.
0: Partindo desse princípio, quando a gente começou a fazer compra aqui, que vinha lá de Amambai, na Casa China, que era ali na esquina, né? É, na década de 80, final de 80, começo de 90, cara, você chegava ali para você comprar alguma coisa, você tinha que implorar pro vendedor vir te atender, né? Aí era aquela reclamação que o atendimento era péssimo, que ela tinha um produto falsificado, que não... e aí as coisas foram mudando, e graças ao quê? Graças à Associação Comercial, graças à Câmara do Comércio, que fortaleceu, deu treinamento. Hoje você vai nessas lojas por aí, a menina não sabe o que faz para vender o produto. Ah, isso aqui tem um desconto,
1: mostra,
0: eu tenho
1: o produto, tira as dúvidas. Né?
0: Então, mudou isso. Bastante. Isso é isso que você falou.
1: Você guardando,
0: né,
1: a nota, apresentando algum defeito, você vem, troca. Gente, então assim, é muito cômodo isso e é muito, gera uma segurança para o consumidor, né?
2: Eu diria que hoje, Ponta Porã e Pedro Juan Cavalheiro, se você pegar um raio aqui de uns 450, talvez até 500 quilômetros, o melhor do comércio está aqui.
0: Sim.
2: As melhores práticas, as melhores campanhas, as melhores ações, o melhor atendimento, algo assim muito inovador. Estamos aqui nos bastidores aqui com o Thiago Orlov, né, que é da inteligência comercial da Cell Shop. E o que as grandes empresas estão fazendo hoje, investindo pesado em pesquisa, desenvolvimento, evoluir mesmo. Sim. E melhorar as práticas. Afinal de contas, o maior patrimônio que as empresas de IA têm são pessoas.
1: É verdade.
2: Você vai lá ver a primeira. A empresa de IA está crescendo. O que eles precisam? Contratar as melhores pessoas.
1: E eu sempre. Você tocou nesse assunto, que aqui a gente sempre tem o melhor. E aqui nós temos a facilidade. Eu acho. Quando eu fui para. A gente foi para Foz do Iguaçu, por exemplo, eu não fui para o lado do Paraguai. Fui lá conhecer a Argentina. É. Porque, gente, quando eu olhei aquela ponte e eu vi aquele monte de carro e caminhões, me desanimou. E olha o que nós temos aqui. É só atravessar uma rua. A gente não. Isso daí é um privilégio. Eu acredito que é um privilégio que nós temos aqui. Né? A facilidade, não é verdade, Elton? Muitas pessoas vai lá, tudo bem, é bonito lá, Foz do Iguaçu, tudo. Mas, gente, para fazer as compras com maior comodidade, é aqui Ponta Porã, Pedro Juan Cavalheiro.
3: E segurança, né?
1: Segurança.
3: Eu quero até aproveitar para agradecer a Prefeitura Municipal, que nos cedeu alguns espaços aí para estacionamento agora nesse Black Friday ali, aquela região entre o Feirão, Casa das Embalagens.
0: Liberou ali? Trancado.
3: Sim, vai liberar para poder usar como estacionamento aquilo ali. Então, a Prefeitura nos apoiando, a Guarda Municipal, a Polícia Militar também, a FAEMES e o SEBRAE, que foram parceiros conosco aí na parte de divulgação. É um trabalho, é um projeto, é uma ação muito importante para os dois municípios, né? Então, só traz benefício para nós aqui.
2: O Marcondes, que era da Color Shop, agora está vendendo terreno ali, né? Ele falou assim: Anderson, a gente tem que pegar isso e mostrar como modelo, porque nós temos que ir para o Guinness Book. Aí eu olhei para ele.
0: É verdade.
2: Eu falei assim: mas por quê? Porque não existe evento no mundo que envolve tantas empresas dos dois lados da fronteira e tantas instituições, né, Elton?
3: Sim.
2: Porque
3: sim,
2: você
3: sim.
2: Vê o presidente do Paraguai comentando, os ministros do Paraguai comentando, você vê secretários de Estado, governador dos dois lados, senadores, as pessoas estão vendo que isso não é só um evento em si, um acontecimento. Mas uma vez que você organiza e trabalha e conquista isso e constrói isso, você sobe como um degrau e você nunca mais desce. As pessoas, nós estamos esperando cerca de 15 mil pessoas que nunca vieram para a fronteira vir só para esse Black Friday. E o que que isso acontece? As pessoas vêm, gostam, elas não querem em outro lugar.
1: E geralmente o que que acontece com isso? Existem as pessoas que elas ficam aguardando este evento.
0: Sim, as promoções.
1: Não, peraí, gente. Participei esse ano, agora a partir do ano que vem já vou começar a economizar, vou guardar meu dinheirinho, vou fazer uma caixinha pra quê?
0: Para o ano que vem
1: eu já vim comprar. Às vezes você tem aquele sonho, né, de trocar o seu iPhone ou de você comprar um móvel melhor pra sua casa, né, ou de você ter o robô, deixando a unha e o robô.

0: robozinho.
1: Já tá, você viu que já tá aumentando a lista. Antes era só o perfume, agora tem o perfume e o robozinho, né?
0: Ah? É que o Elton falou que ele tem uma lista, eu falei, cara, eu vou começar a fazer minha lista também.
2: Gostei da ideia.
0: Meu
1: Deus. Antes de nós encerrarmos a entrevista, né, o Ciro lá com o Porã, e o pessoal tava me xingando nas redes sociais aqui, o cara foi, entrou no, na live do jogo lá de Amambai, né, e falou, quando você vai voltar a narrar o jogo do Ponto Porã? Eu falei, então, já temos que no sábado agora, Elton, o Ponto Porã, já praticamente classificado, recebe o Naviraiense aqui em casa, né? E eu gostaria que você falasse esse respeito aí para nós, Elton, por favor.
3: Então, eu quero aproveitar a oportunidade de convidar a população, os ouvintes do seu programa, para que compareçam no estádio Aral Moreira, né? Prestigiar nossos meninos ali no Sub-17. É, a Associação Comercial está apoiando esse time, esse grupo, né? E se forem campeões nesse evento aí, nesse campeonato, eles têm a possibilidade de jogar a Copa do Brasil. Então, um investimento que está sendo feito em cima desse grupo, dessa equipe, está trazendo resultado, né? E nós estamos torcendo para que isso aconteça. E hoje eles estão em primeiro lugar no campeonato, né? Campeonato estadual. E eu quero convidar todos aí, e você, para estar lá fazendo a narração desse jogo e nos ajudando ali a impulsionar esses meninos aí, e também não deixa de movimentar a nossa economia aqui também, porque quando a gente traz os atletas para cá, vem o pai, vem a mãe, e a gente movimenta também a economia aqui.
1: É, a gente estava acompanhando na tabela aqui o campeonato, você se classificando, já praticamente classificado em primeiro ou segundo, já vai disputar as quartas de final do segundo turno, né? Que são dois jogos eliminatórios, né? São três jogos, três vitórias, e eu acredito que aqui vai vir a quarta vitória no próximo sábado, né, Elton?
3: É, e esse é o nosso objetivo, né? Nós estamos, igual eu falei para você, o investimento está sendo feito ali em todos os sentidos. É, na parte de academia, de personal, psicólogo, o investimento está sendo feito nesses meninos, porque nós acreditamos na equipe e acreditamos naqueles que estão envolvidos ali, e o resultado ele vai, com certeza vai acontecer, porque o grupo é um grupo bem organizado também, os meninos são bem entrosados em campo, e a gente está colocando a maior fé que eles vão conseguir alcançar esse objetivo aí.
1: E já tivemos aí uma categoria que foi campeão domingo passado, sábado passado, né? Qual foi o título? Como é que foi essa categoria?
3: É, o título é o regional, né?
1: Sim.
3: É o sub-15, né? Foi alcançou aí o resultado, foram já campeões antecipados, vai ter o último jogo para cumprir tabela agora em dezembro, acho que dia 12 ou 13 de dezembro, não me recordo agora, mas já isso já é um grande passo para um projeto que iniciou-se há 4 meses atrás. Acho que a gente caminhou bem, até além do que a gente estava imaginando.
1: Então, tá aí, ó, você viu só, parabéns aí pelo trabalho. Quero agradecer a presença de vocês, sempre é muito bom receber vocês aqui. Agora 11:54, 12:54 em Pedro Juan Cavaleiro. Antes, deixar para você para suas considerações finais, por favor, meu irmão.
2: Ah, claro. Atião, vai ter feira também de talentos, né? É uma feira de cultura muito legal que vai ter na linha internacional durante os dias do Black Friday, na sexta, sábado e domingo vai ter. Então participem. Eu acho que a maior lição que o Black Friday, eu tinha falado do motorcycle, agora nós estamos falando aqui do futebol, né? De tudo que acontece quando a gente sonha junto, né?
1: Sim.
2: E como dizia Raul Seixas, né? Sonho que se sonha só é só um sonho, mas sonho que se sonha junto é realidade.
1: Verdade.
2: Então nós estamos tornando realidade, assim, aquilo que a gente jamais imaginou ser capaz de trazer para nossa fronteira. Hoje, grandes importadoras, grandes nomes estão vindo para a fronteira, as grandes marcas, grandes empresas. A primeira vez, o Black Friday é patrocinado por 4 marcas, viu, Tião?
1: Ah, é?
2: Então, isso nunca tinha acontecido.
1: Que legal.
2: E as 4 marcas, assim, estão muito felizes com o resultado, já falaram que, se puderem, já querem para o ano que vem ser elas as mesmas de novo. Por quê? Porque o que nós estamos trazendo aqui é algo que é mais do que sonho, é realidade.
1: Sim.
2: É mais do que possibilidade, é faturamento. E todos os que trabalham sério em prol desse ideal tem conseguido crescer, tem conseguido se desenvolver.
1: Não querendo interrompê-lo, mas já o fazendo, pelo que eu percebi nos últimos anos, que faz 20 anos que a gente voltou para Ponto Porã, aquele lance de que quando Pedro Juan vai bem, Ponto Porã vai mal, quando Ponto Porã vai bem, Pedro Juan vai mal, de uns tempos para cá acabou, né? Nós temos vendo as duas cidades indo sempre bem, né?
2: E é com aquela simbiose, né? Sim. Tipo assim, ó, eu tô indo bem aqui, mas o que que me falta? E que tem aí do outro lado, né? Então você vê, minha tia, por exemplo, fazendo compras aqui em Ponta Porã, falou, Anderson, você vai lá no mercado do Paraguai e traz isso, mas aqui em Ponta Porã é mais barato.
1: É.
2: E minha tia Júlia mandou um abraço pra você, tio Homero. Gostam demais vocês dois.
1: O seu Homero tá devendo uma visita, que eu quero entrevistá-lo.
2: Sim, ele falou pra mim, ele falou que vai vir sim, já tá aguardando seu convite lá. E assim, ela mostrando pra mim, falou, Anderson, só tem placa de carro Paraguai, dá uma olhada aqui. Ela me mostrou no estacionamento lá do Bom Gosto, um monte de carro. Então, o que que é importante aqui? Nós não somos competidores.
1: Não.
2: Nós trabalhamos juntos com o mesmo ideal. Quando o Cell Shop se une a Shopping China, se une ao Planet Outlet, a Studio Center, a todas as empresas do lado, dos dois lados da fronteira, para realizar o Black Friday Fronteira, é porque juntos a gente é muito mais forte. Se uma andorinha só não faz verão, agora se todos nós nos juntamos, meu amigo, a gente pode fazer história, história que vai impulsionar e catapultar, né? Muito mais que os resultados. No primeiro Black Friday, nós fizemos uma pesquisa. Ó, você viria estudar medicina no Paraguai? Na época não tinha 300 alunos aqui. Hoje são 30 mil em 15 anos. Então imagina onde que a gente pode chegar daqui 15 anos. E vai ter pesquisa, viu, Tião? Nós estamos aí com várias instituições de ensino. Até o Thiago está nos ajudando também com isso. Então, o Conselho Municipal de Turismo quer agradecer e parabenizar o que está sendo feito, né? Então, está sendo assim feito uma série de pessoas profissionais, competentes, tem muitos pensadores, muitos profissionais acadêmicos também, doutores, cientistas em todas as áreas, né, e vertentes, estão caprichando e fazendo bem feito. Então, comprando, para cada dólar que você compra nesse Black Friday, você está economizando os outros 3 ou 4, eu costumo dizer, né? Se você vem de fora, cara, até 70% de desconto, quer dizer, se você compraria lá perto da sua casa, até 80% de desconto perto da sua casa. Então, para cada dólar que você compra aqui, você está economizando outros 3 ou 4, que você pode gastar perto da sua casa ou comprar mais coisa, né? Montar mais a lista aqui.
0: Aumentar a lista.
2: E o que que vai acontecer? Isso vai multiplicar cada vez mais a fronteira, vai formalizar cada vez mais esse lugar. Nossas autoridades, né, públicas e privadas, dos dois lados da fronteira, estão de parabéns. Os poderes policiais e a imprensa como um todo, né? Eu, em nome aí do clube de imprensa e toda a equipe de imprensa, eu vou dizer para vocês, hein? Tá para surgir um lugar que tem pessoas da imprensa mais impressionantes que aqui na nossa região, né, Elton?
1: Muito. E você certeza. Também, presidente, agradecer. Sábado a gente vai estar junto lá, deixar para suas considerações também, por favor.
3: Eu quero agradecer a todos, agradecer o convite. Quero até reforçar o que o Anderson colocou aqui sobre o Contour. Nós estamos em parceria com o Contour, Câmara de Comércio e Associação Comercial, fazendo algumas pesquisas aqui, tentando entender qual que é o.
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1: Muito, muito boa tarde, Ponta Porã. Boa tarde, Pedro Juan Cabaleiro. Hoje, dia 15 de setembro do ano de 2026, estamos aqui ao vivo e a cores para toda a América do Sul, trazendo aqui o melhor da música sertaneja. Muito prazer, eu sou Júnior Paquer. Ao meu lado aqui, meu amigo Oscar Servian, DJ de renome internacional. O homem já fez curso em vários países da Europa. Estamos aqui trazendo aí a programação, lembrando, né? Estamos aí na terça-feira, esfriou bastante essa última noite, parece que vai esfriar de novo um pouquinho essa noite, e esse tempo meio esquisito, né? Não é fácil não, mas agradeço aí o carinho dos amigos, amigas, deixar um alô para todo mundo que está sintonizado com a gente, lembrando, né? 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Daqui a pouquinho vamos estar falando mais. Deixa um alô aos nossos amigos que estão sintonizados aqui. É importante, né? Esse domingão, esse domingo que passou agora, tivemos na comunidade ali, no Jardim das Rosas, né? Na comunidade ali de Santa Rosa, né? Ali no Jardim das Rosas, com um churrasco suculento, né? Almoço muito gostoso, com música ao vivo, bailão e tudo mais. Nosso amigo Cardoso estava juntamente com toda a equipe deles ali, da comunidade, propiciando, né, esse almoço. Deixou um alô especial para o nosso amigo Cardoso, da Tornearia Solda do Cardoso. 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Meu pessoal, um alô especial para o seu Adão da Mambá Empenho, para minha amiga licenciada Emilce Aquino Ramírez, da Joieria Mambá, ela que é a esposa do seu Adão. Espero que estejam bem de saúde, fartura e sucesso. Meu amigo Danilo, da Comercial Manduvi, meu amigo Carlão ali da Automecânica do Carlão, meu amigo da Organização Contábil Impacto, meu amigo Daniel, fartura de gente boa. E o pessoal, meu amigo Christian, da Realcar Auto Reposto, Realcar 4x4. Vamos ouvir um musicão e já voltamos.
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1: Maravilha, maravilha, são 17 horas e 15 minutinhos em Pedro Juan Cabaleiro, né? Estamos aqui ao vivo e a cores, né? Só para lembrar, gente, deixar um alô especial aos meus amigos que estão sintonizados, deixar um alô especial para as pessoas que estão aí acompanhando a programação de vários pontos de Ponta Porã, né? Pessoal do assentamento Amarati, pessoal aqui do Camel Saad, meu amigo Roberto ali, que é o motorista da ambulância, né? Motorista da ambulância. E deixar um alô especial, todo mundo está sintonizado, né? Deixar um alô especial ao nosso amigo Fernando, da Stop Beer, lá referência em bebidas em Pedro Juan Cabaleiro, na Natalício Talaveiras, com Nações Unidas, né? Para ele, para toda a família dele, para ele, para a esposa dele, Dona Carolina, toda a equipe ali da Stop Beer em Pedro Juan Cabaleiro, no coração de Pedro Juan Cabaleiro. Meu amigo também, Christian, né? 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Como eu disse, o Daniel da Impacto Organização Contábil, também nossos amigos, meu amigo William ali, da Lonas Guarani, falou ele, fartura, força e proteção para tu caminho, né? 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Alô, William, forte abraço, irmão. Saúde, paz. 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E lembrando também, como eu disse agora há pouco, né? 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Vamos estar por lá. Deixou lá especial meu amigo Cardoso, da Tonelia Soares Cardoso, e também o meu amigo Fábio, alô Fábio, da Gabs Country. Fábio, ali da da Gabs, meu amigo da Gabs Caldo, meu amigo Fábio, tá bom? Forte abraço. 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Vamos com mais um musicão e já voltamos para conversar.
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Ah, mas aí. Maravilha, maravilha, maravilha. Eu brigando aqui com o meu DJ aqui, que ele. Nunca dá certo nossas gravações aqui, né? Mas tranquilo, muito boa tarde, Ponta Porã. Boa tarde, Pedro Juan Cabaleiro. Estamos aqui na 91.5 Serra Corá FM. Deixa um alô especial a Ponta Porã, Antônio João, Aral Moreira, assentamento Itamaraty. Alô, Campo Grande! Forte abraço. Deixa um alô especial ao nosso deputado federal Beto Pereira, que estamos aí sempre, né? Trazendo aí muito recurso para o estado de Mato Grosso do Sul. Ele que está aí candidato à reeleição, né? Estamos aqui firme, mostrando para o Sul Mato Grossense realmente a importância de reconduzi-lo e reconduzir ele, né? A Câmara Federal. Também um alô especial ao nosso amigo e deputado Lucas de Lima, nosso governador também está aí na reeleição. Riddle, né? Que estamos aí, e meu senador, amigo Reinaldo Azambuja. E vamos aí, gente, estamos aqui, deixar um alô especial a você, pessoal do CTG Querência da Saudade. Nesse domingo temos o Porco no Rolete, hein, gente? E estamos também lá, vamos estar o Júnior Parker conversando com todo mundo. Deixar um alô especial aos nossos amigos da Mambá Empenhos, fartura de gente boa, meu amigo Cardoso da Tornearia e Solda Cardoso, e também meus amigos da Polheria Glória. Estamos aqui trazendo nessa quarta-feira, só para lembrar, hoje tem jogos, né? Pela Sul-Americana e também pela Comebol, Polheria e Solda Cardoso, e também meus amigos da Polheria Glória. Estamos aqui trazendo nessa quarta-feira, só para lembrar, hoje tem jogos, né? Pela Sul-Americana e também pela Comebol Libertadores. Hoje tem Vasco e Santa Fé, São Paulo e Boca Júnior, barbaridade, e Fluminense, que primeiro jogo lá fora ganhou, né? E hoje tem Fluminense e Platense. É isso aí, nós vamos agora com mais, ouvir mais uma musicona especial, a música sertaneja dedicada a nossos amigos de Campo Grande. Alô Beto Pereira, alô Lucas Lima, fartura de gente fina. Obrigado, meu DJ, por ter feito essa gravação para nós aqui. E vamos que vamos. Vamos com música sertaneja.

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1: Maravilha, maravilha, estamos aqui ao vivo e a cores, né, para toda a América do Sul. Deixar uma noite especial, meus amigos que estão sintonizados, pessoal do Camel Saad. Alô, meus amigos do Centrão de Ponta Porã. Deixar uma noite especial também ao patrão, né, do CTG Querência da Saudade, né? É, nosso amigo Wagner Vedana. Agora há pouco fiz uma pergunta, porque perguntaram, né? É coisa de... me perguntaram realmente se precisava levar pratos e talheres. Agora eu não consegui ler aqui no...

0: convite, mas está aqui. Falei com o patrão. 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Nesse domingo eu fui ali, como eu disse, na comunidade Santa Rosa lá. Eu já tive que levar uma praça de talheres, né? Que lá eles já tinham avisado que nós teríamos que levar praça de talheres. Foi ali no Jardim das Rosas, teve um almoço ali, né? Na igreja, né, na comunidade Santa Rosa, muito bom almoço. Agradecer nosso amigo Cardoso e todo mundo que esteve à frente lá. 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Um forte abraço a todos os amigos do CTG Querência da Saudade, tá bom? Deixar um nome especial meus amigos da Torneria e Solda do Cardoso, meu amigo seu Adão da Mambá Empenho, um forte abraço de novo, né, ele para dona Emilce aqui no Ramiz, nosso amigo Solomon de Calunga e dona Glória de Calunga, da Polheria Glória desde 1987, né? 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Deixa um alô especial, meu amigo Anísio Rodas. Alô, Anísio Rodas. Fartura de gente boa. 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Tá aí, um forte abraço, nosso amigo. E também, meu amigo Edgar. Alô, Edgar, forte abraço. Fartura de gente boa, né? Meu amigo Edgar, também deixa um alô especial pra ele, né? 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Alô, seu Edson, ali da SS Escavatório. Manda um alô especial pro Edson, um forte abraço. Meus amigos também, Rodolfo, da RC Móveis, meu amigo Rodolfo, o Kleber, toda a equipe ali da RC Móveis. Hoje ele não está sintonizado, que ele não mandou mensagem aqui, né? Então, amigo Rodolfo. Então, deixa um alô especial, meu amigo Ronaldo, da Casa do do Insu Filme. Fartura de gente boa, né? Pessoal que estão citando agora há pouco, me perguntaram aqui sobre se precisava levar nesse domingo, né? 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Vamos com a música e já voltamos.
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Maravilha, maravilha, 17 horas e 54 minutinhos em Peru Cabaleiro, 16 horas e 54 minutinhos na nossa linda, maravilhosa Ponta Porã. Pessoal, no especial, meus amigos que estão sintonizados aqui na Rádio Super Rádio 91.5 Serra Coral FM, né? Agradecer o carinho aí. Deixar uma noite especial pro nosso amigo Fábio, ali da Gabs Country, né?

0: 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Então, vou aguardar aqui mais informações, né, pra gente estar aí sempre lembrando. 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Só pra lembrando de novo, né? 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Deixa uma noite especial, meus amigos que estão sintonizados aqui. 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Deixa eu ver o que eu falo mais aqui, né? Para quem que mais? Meu amigo Anísio Rodas, meu amigo Cardoso da Tornaria e Solda do Cardoso, pessoal da Polieria Glória, um forte abraço. 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Às 17 horas e 57 minutinhos, deixa um alô especial, minhas amigas que estão mandando mensagem aqui, Ana Clara, a Clarinha, a Cecília lá do Camel Saada, a Isadora do Santo Isabel, vou anotando aqui, mas é aquela confusão, né? Ali no São João, a minha amiga Leandra, meus amigos ali do Alto Guincho Iguaçu, meu amigo Guga Linares, pessoal da Tornearia Cardoso, já falei agora, meu amigo Bogda, alô Bogda, tá viajando, deve estar retornando, pra... minha amiga Ana Clara, do Residencial Ponta Porã 2, a G ali da Vila Áurea, a Raquel lá de Sanga Puitã, a Clarice do Ninos Restaurantes, lembrando, né, hoje é terça, né, amanhã 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Pensa no homem de primeira grandeza, meu amigo. 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Vamos com a música e depois o nosso Blake.
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1: Maravilha, maravilha, estamos aqui retornando, né? Deixando um alô especial, meus amigos. Virgem dos Milagres de Cacupé, sempre aqui na minha frente, né? Fazendo aquela oração para nós. E como a gente diz sempre, né? Nós que estamos aqui, que a paz aí dessa linda tarde de terça-feira abraça e acalenta, né? Nossos corações e nos traga, né, um descanso abençoado e juntamente com nossos familiares. Isso é o que vale a pena, tá bom? Que nosso Senhor Jesus Cristo, na sua infinita bondade aí, nos cuide, né? E nos proteja nossas famílias, que nos traga aí um emprego, né, digno, e que a gente possa aí educar nossos filhos da melhor maneira, para quem não tem filho.

0: filho está presente aí ao lado dos familiares, né? Tá bom, gente? 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Pessoal da Polheria Glória, desde 1987. Falou especial, minha amiga Glória de Calonga, e também nosso amigo Salomão. 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Só um alô especial, meu amigo Daniel da Impacto Organização Contábil. Meu amigo Anísio Rodas, a bancária, deve estar tomando tereré dele, né? Tranquilo, tranquilo. Forte abraço pro Anísio, pra toda a família dele. Também deixar um alô especial, meu amigo Carlão da Auto Mecânica Carlão, né? Um forte abraço para ele. É, meus amigos da Stop Beer, alô Fernandão, forte abraço, Fernando. Meus amigos da Mambá Empenho, seu Adão Barros, né? Forte abraço. Meu amigo da Torneria e Solda Cardoso, forte abraço, Cardoso. Meu amigo seu Alfredo da Vidreria Santa Maria. 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Meu amigo Danilo da Comercial Manduvi. Forte abraço, Danilo. Também, pessoal da Lonas Guarani, né? 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Forte abraço, nosso amigo William, tá bom, gente? Também deixa um especial, pessoal, meu amigo. 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Vamos com a música e já voltamos. Não sabe quem
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1: Maravilha, maravilha, 18 horas e 30 minutos em Peruã Cabaleiro, 17 horas e 30 minutos em Ponta Porã. Tá quase já querendo escurecer, né? Agradecer o carinho do rádio ligado, você minha amiga, você meu amigo, Cito e Chacas Fazenda, você aqui do grande bairro Guarani, grande Vila Áurea, grande bairro Guarani aqui em Peruã Cabaleiro, né? E grande Vila Áurea, meus amigos Camel Saad, pro pessoal do grande Marambaia, deixou uma noite especial. Deixou uma noite especial, meus amigos do Alto Reposto Real Cai 4x4, fica na Carlos Antônio Lopes e Las Residentas, meu amigo Cristian, toda a família, todos os funcionários, toda a linha japonesa, toda a linha coreana, todas as marcas Mitsubishi, Kia, Hyundai, Nissan, Mazda, Toyota, ali na Carlos Antônio Lopes e Las Residentas em Pedro Juan Cabaleiro. 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Deixa eu ver mais pra quem que eu tenho que mandar um alô especial aqui, que tão nos... 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Pessoal que tá sendo meu amigo Danilo da Comercial Mandovi, um forte abraço. 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Forte abraço. Que é da Mariscal Lopes com Bernardino Cavaleiro, meu amigo seu Alfredo. Alô, seu Alfredo, um forte abraço. Seu Alfredo, fartura de gente boa. Gente, nós vamos ouvir mais um musicão, depois nós vamos pro nosso break comercial.

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